0: Oi, tudo bem?
1: Obrigada, gente! Olha, São Paulo, Bahia, todo mundo! Obrigada, Léo!
0: Minha eterna gratidão a você, viu? Muito obrigado mesmo. Senhoras e senhores, Anitta!
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0: Qué lindo que va a ser esto, hermano. San Marino, día 16. 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
1: Essa música nós do Samarino fizemos especialmente, a gente fez pra vocês de casa, curtem a nossa música, né, Negão?
2: É isso aí, Magrão, e a gente canta numa boa pra você.
1: E o Chico vai soltar a viola pra gente cantar aí, gente, assim, ó.

0: Beijo!
1: Olá, amigos de Porto Iguaçu e toda a região, nós somos da banda
0: San Marino,
1: passando por aqui para fazer aquele convite mega especial a cada um de vocês. Sexta-feira, dia 16 de outubro, nós estaremos aonde, Cris?
2: Estaremos no Clube Iguana do Iguaçu, aí na cidade, para fazer uma super festa, e você é o nosso convidado, hein? E lembrando que San Marino no palco a partir das 3 horas da manhã, e você é o nosso convidado. Tamo junto e a gente se encontra aí.
1: Aquele abraço e até lá.
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